Fala galera, tudo bem? Aqui é o Alok e sejam bem-vindos a mais um episódio do Controvérsia Radio Show. Nos próximos 60 minutos eu vou trazer para vocês o melhor da música eletrônica. Então pode esperar algumas das músicas favoritas do momento, vários lançamentos fresquinhos da Controvérsia Records e também algumas das minhas produções

agora é hora do nosso Label Showcase desta semana. Temos três faixas da controvérsia para você curtir, incluindo uma exclusiva que acabou de chegar hoje mesmo na gravadora.

E é isso, para as próximas faixas, vamos com Back to the Future. Temos dois clássicos chegando e também dois futuros hits que com certeza vão marcar presença por muito tempo. Então, bora ouvir.

Você está ouvindo o Controvérsia Radio Show comigo, Alok. Nos próximos 30 minutos, é hora de dar a volta ao mundo e entrar no mix, trazendo alguns dos nossos artistas favoritos. Também vou tocar mais lançamentos do universo Controvérsia, então aumenta o volume.

Na última hora você curtiu o Controversia Radio Show. E nos últimos 30 minutos a gente foi pro mix e deu a volta no Around the World. Infelizmente, isso significa que o nosso tempo está quase acabando. Mas eu volto aqui no mesmo horário na semana que vem com mais um episódio do programa. Então, seja lá o que você for fazer até lá, divirta-se, se cuide e não esqueça de estar com a gente de novo em breve.

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0: lá foi o paulista Veiga, talvez você precise de mim. Veiga anda nisto da música desde os 17 anos, ainda hoje colhe os louros do sucesso do seu disco de estreia, Prédios Deluxe. O projeto alcançou o topo da tabela global de álbuns no Spotify e tem o recorde de melhor estreia brasileira na história da plataforma. Não é para todos. Aproveita bem este domingo, fica até às 2 comigo. Daqui a nada vão chegar as primeiras 10 músicas sem parar, escolhidas a dedo. Não te vás embora.
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0: Olá, Manchild, é a primeira das 10 das tais. Sabrina Carpenter, que anda mais descansada. O stalker que a perseguia ficou proibido de se aproximar da loirinha durante 5 anos. Ora, ainda bem.
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Olá, bom domingo. Foi uma das minhas preferidas, Back to Friends, Somber. Estás a ouvir 10 músicas sem parar e a próxima é para levantares o som, Stay If You Wanna Dance, o britânico Miles Smith. 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

0: Olá, não tinha nesse sentido. Bela foi a última das 10 músicas sem parar desta hora. E se por acaso está nos teus planos ir até ao cinema, fica aí o destaque para um filme da DC Comics, um filme ideal para quem gosta de ficção científica. Supergirl, que é a prima do Superman. A narrativa traz Zara Zor-El a comemorar o seu 23º aniversário na companhia do seu cãozinho Crypto. Ela vai numa viagem pela galáxia, movida pela sede de justiça e vingança depois de um inimigo destruir o seu lar. Millie Alcock assume o papel da super-heroína, que conta também com Eva Ridley ou Jason Momoa, ele que faz um pequeno papel como caçador de recompensas, o terrível lobo. Para veres então num cinema perto. E a caminho das 11, daqui a nada, chega Ariana Grande. Até já.
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0: Olá, ficamos juntos até às duas, se quiseres, porque é só música da boa. E aí vem mais uma Adore Believe, Shooting Stars, Rehab e companhia.
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0: Lá foi Moth to a Flame, o supergrupo Swedish House Mafia com The Weeknd. Ele está prestes a esgotar o maior estádio de França em 4 espetáculos neste verão, dias 8, 10, 11 e 12 de julho. Vai ser um regresso em grande com a sua After Hours Still Done. The Weeknd ainda anunciou que depois de acabar esta tour irá ficar afastado dos palcos por um tempo, talvez 2 anos, talvez menos ou talvez mais, e quer fazer um regresso em grande. E nós sabemos que ele vai conseguir. Fica comigo até às 2. Bom domingo.
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0: Levantação para a primeira das 10 seguidinhas, Boy You Turn Me. O produtor Felicia Han tem um sampler de Upside Down da diva Diana Ross. Aproveita bem este domingo.
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muito boa, Dead So True, Gracie Abrams. E a diva que vem aí a seguir é a Rosalía, que foi vista de mão dada com a modelo francesa Loli Bahia, que é a sua namorada, a sua perla. 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

0: Olá, acabaram as 10 músicas sem parar desta hora com Man I Need, Olivia Dean. E prepara as pipocas, que já se sabe quando a sequela de sucesso, O Diabo Veste Prada 2, chega ao streaming. Será a 29 de julho na Disney Plus. A história foca-se no regresso de Andy, interpretada por Anne Hathaway, à revista Runway, numa altura crítica em que Miranda, ou seja, Meryl Streep, está em desespero com o declínio da imprensa escrita. Stanley Tucci também regressa ao papel de Nigel e Lady Gaga também faz parte do elenco, tal como assina a banda sonora original do filme. Agora vamos a uma pausa, depois vai chegar Gabriela às Cat Sai. Bom domingo.
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0: Lá foi montagem câmera lenta, os DJs Duarte Orbital e RS. E da música para o pequeno ecrã, já podes ver o segundo episódio da terceira temporada da série de fantasia The House of the Dragon. Foram 2 anos de espera, serão 8 episódios que vão chegar todos os domingos, então à HBO, até dia 9 de agosto. Estão alinhadas 10 músicas escolhidas a dedo e sem publicidade pelo meio. Daqui a pouco, não percas, é depois de um pequeno intervalo. Bom domingo!
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0: Olá, bom domingo. Rain Dance é uma das músicas apontadas com sucesso deste verão. É uma música para os mais nostálgicos. Dave Contemps fala de relacionamentos sérios.
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0: Olá, chegaram ao fim as 10 músicas sem parar com o Dini Eminem. E hoje, 28 de junho, é o último domingo do mês, um domingo com alguns bebés. Começo pelo ator e realizador Mel Brooks, que faz hoje, imagina só, 100 anos, é nova-iorquino. Outro ator também é o John Cusack, que é de Illinois, faz 60. E Elon Musk, que vem da Pretória, é sul-africano, faz 55 anos. Parabéns a todos. A caminho da uma, daqui a nada vai chegar Anda Comigo, David Carreira. Bom domingo.
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1: Olá, foi jet ski, Pedro Sampaio com a MC Menoká e Melody. E se és fãs do universo Pandora, já podes ver o último episódio de Avatar, Fogo e Cinzas. Já chegou à Disney Plus, a 6 meses depois de estrear nas salas de cinema de todo o mundo. A narrativa acompanha de novo Jack Sully e Nate Eady, enquanto enfrentam uma ameaça em Pandora. Desta vez entram em conflito com o povo das cinzas. Para veres então num dos teus pequenos ecrãs. Agora vamos uma pausa, depois chegam 10 músicas seguidinhas. Até já.
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1: Stateside é a primeira das 10 músicas sem parar desta minha última hora, é uma das mais procuradas por todo o lado. É Pink Panthers com Sarah Larson. Bom domingo, aproveita.
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Olá, foi Ordinary Alex Warren que se está a preparar para lançar um disco novo. Sairá a 28 de agosto e chama-se Wild Childs. Tem uma ótima semana. O julho está quase aí. Deixa-te levar com a próxima. É Sorriso e tu Fall in Love, Olivia Dean. 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

0: As 10 músicas sem pausa chegaram ao fim com Training Season de Dua Lipa, que divulgou finalmente as fotos do seu casamento com Callum Turner. Vai ver no seu Instagram ou no nosso site em radiosudeste.pt. Ela estava maravilhosa e ele também. Está na minha hora, depois das 2, fica com a nossa Diana Neto em direto do Porto. Eu volto amanhã. Até lá, beijos, abraços. É só escolher. Fica bem, ser feliz. Aproveita bem este domingo.
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ótimo fim de semana, bom domingo para a malta de Lisboa, para a malta do Porto. Eu sou a Diana Neto, por cá até às 7. Não te atrases, sobe o volume, a primeira é do Miles Smith.

0: hoje chama-se Só Fé, Muita Fé, a tocar aqui na Rádio Sudoeste. Um ótimo trabalho em caso disso. Boa viagem, com muita paciência, especialmente para todos aqueles que estão a tentar entrar numa superfície comercial à pala dos saldos. Já está caótico. Boa sorte desse lado e em especial para todos aqueles que trabalham como lojistas, porque estes próximos dias não vão ser fáceis. Para ajudar, sobe o volume para a Rádio Sudoeste. Daqui a pouco temos 10 seguidas a contar com BTS, Bruno Mars e muitos mais.
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0: Cá estão elas, 10 seguidinhas. A primeira já ultrapassou 635 milhões de plays só no Spotify. Sobe o volume para os BTS com Swim na tua rádio.
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A tocar na Rádio Ossa do Oeste, 7.8 e 102.7, a super querida Sabrina Carpenter. Acabaste de ouvir Tears. Ela é tão querida e não merecia, mas vá, pelo menos já viu alguma medida ser tomada. Um homem tentou invadir a casa de Sabrina Carpenter por 12 vezes e recebeu agora, finalmente, uma ordem de restrição de 5 anos. Não se pode de todo aproximar de Sabrina Carpenter e, ainda bem, algum sossego. Seguimos juntos na tua rádio. Sobe o volume agora para Félix Yane e Casqueira. Bom domingo!

0: W Sounds e Belé com Lá Plena a fechar uma sequência de 10 músicas seguidas na Rádio Sudoeste. Eu estou a rir-me porque deixamos todos de ficar bem plenos quando percebemos que esta quarta é dia 1 de julho. Meio ano já passou, como assim? 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
2: Trippie Redd, nascida em Ohio, cresceu com Tupac e Beyoncé, os preferidos da sua mãe, que acabaram por influenciar o seu estilo desde cedo. Mais tarde, começou a misturar essas referências com sons mais alternativos, criando aquela vibe melódica e emocional que hoje o distingue no rap. Foi depois de perder o irmão mais velho que decidiu levar a música mais a sério e, pouco tempo depois, começou a lançar as primeiras faixas no SoundCloud. Mas o grande momento chegou com Love Scars, uma música gravada quase de forma improvisada que se tornou viral e o colocou no mapa. Desde aí, já

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0: Começa mais uma hora de música na Rádio Sudoeste, sempre com as que gostas mais. A primeira é do You Girl, chama-se I Adore You. Boa viagem, bom fim de semana.
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0: É o Beats the Rap com uma das suas muitas music sessions a tocar na Rádio Sudoeste. Tenha uma ótima viagem, tenha um ótimo fim de semana. Ora, fim de semana de regressos. A maior piscina de bolas do país está de volta ao Centro Comercial Ubu. Reabriu ontem. A atração conta com mais de 360 mil bolas. Malta, é muita coisa. Distribuída por uma área de 570 metros quadrados. E inclui ainda trampolins, escorregas e até cestos de basquetebol. A piscina do Ubu vai estar disponível até o dia 13 de setembro e pode ser aproveitada quer pelos miúdos, quer pelos mais crescidos. Ah, pois, funciona todos os dias entre as 11 da manhã e as 10 da noite e os preços começam nos 5 euros. Fica a dica. Seguimos juntos à boleia da tua rádio e já daqui a nada com 10 seguidas. Bora? 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
0: Tenha uma ótima viagem para onde quer que vás, onde quer que estejas, um ótimo trabalho. Começa agora uma sequência de 10 seguidas com a Lady Gaga, Dave Thames, Taylor Swift e muitos mais.
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Teddy Swims nesta Bad Dreams a tocar na Rádio Sudoeste. Se só agora te ligaste, és muito bem-vindo e bem-vinda. Eu sou a Diana Neto, contigo até às 7. Junta-se já a nós a noivinha do ano, Taylor Swift. Dizem que poderá casar no próximo fim de semana. Vamos acompanhar e tudo o que soubermos vais também descobrir por cá pela tua rádio. Sobe o volume agora para The Fate of Ophelia.

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0: É dos Atoi, dos vizinhos, a fechar uma sequência de 10 seguidas aqui na Rádio Sudoeste. Não sei se eu, Diana Neto, chegou a tempo de partilhar contigo este conselho. Não saias, não saias. Se não fores fã de confusão, ou se no mínimo não lidares muito bem com a confusão, o feedback que nos tem chegado aqui ao WhatsApp da Rádio Sudoeste é de que está caótico nos centros comerciais. São muitos aqueles que estão a tentar aproveitar estes primeiros saldos e claro que com isso chega muita gente e muita confusão. Se não lidas bem, é melhor não ir, é melhor escolher outro dia. O que importa é que para onde quer que vás, continues sempre com a boleia da Rádio Sudoeste e já daqui a pouco com o Miles Smith. 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

0: Ele anunciou uma pausa de 2 anos. Já te explico daqui a pouco quais são os planos. Só Bobum para o The Weeknd.
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0: Chama-se Dancing in the Flames. Tenha uma ótima viagem e tenha um ótimo fim de semana.

0: David Guetta, Teddy Swims e Tones and I com Gone, Gone, Gone a tocar na Rádio Sudoeste. É também o plano do The Weeknd, ele que anunciou que se vai afastar dos palcos durante cerca de 2 anos após terminar a sua digressão a After Hours Till Dawn Tour. O The Weeknd revelou esta decisão durante um concerto em Copenhaga, explicando que quer dedicar-se a novos projetos criativos. A pausa surge numa altura de enorme sucesso e volta a alimentar os rumores do Abel, não é? De que The Weeknd poderá estar a preparar uma nova fase da carreira, possivelmente para lá da identidade artística de The Weeknd, mas sim enquanto Abel. Antes de parar, garantiu aos fãs que pretende aproveitar ao máximo estes últimos concertos da atual tour, mas que durante 2 anos ninguém lhe põe a vista em cima. Vamos acompanhar e já sabes, vais saber sempre de tudo por cá pela tua rádio. Sobe o volume, já daqui a nada para 10 seguidas. Tenha uma ótima viagem e tenha um ótimo fim de semana.
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0: Elas são talvez das artistas femininas mais relevantes atualmente. Sob o volume para a Pink Panthers e a Zara Larsson em Stateside. No arranque de 10 seguidas, boa viagem.
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Acima do jet ski com o Pedro Sampaio e MC Melody, que continuamos em modo música da boa e em modo 10 seguidas. Só o volume agora para o Bruno Mars e a Rosé. Boa viagem, bom fim de semana.

0: E é do Daddy Swims a fechar uma sequência de 10 músicas seguidas e aproveitando a deixa, vai ficar tudo maluco pelo Sumol Summer Fest. E malta, falta menos de uma semana.
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2: Achas que Ski Mask da Slump God é só mais um rapper? Talvez estejas enganado. Há alguns detalhes que podem surpreender-te. Para além da música, ele é completamente fã de anime e até fala sobre isso nas suas letras. Fora do estúdio, há coisas que não abdica. Numa entrevista à GQ, revelou que anda sempre com os AirPods, porque está constantemente a ouvir música. E há outro lado que muita gente não conhece. Ele é mesmo viciado em videojogos, ao ponto de dizer que não dispensa um teclado e um rato.

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0: Sim, só agora te ligaste, és muito bem-vindo e bem-vinda à Rádio Sudoeste. Eu sou a Diana Neto, contigo em direto da cidade do Porto até às 7.
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0: E com novidades, temos grandes estreias nas salas de cinema portuguesas. Só para o volume agora para o Fade e o ATL Jacob.

0: já estou aqui a partilhar uma série de mensagens pelo WhatsApp da Rádio Sudoeste. Há bocadinho partilhava que já estreou um dos filmes mais aguardados do ano e já temos malta a assistir nas salas de cinema portuguesas. Falo-te de Jackass, Último Shot de Loucura, o filme que marca o regresso de Johnny e da restante equipa para uma última aventura, com novas partidas, com acrobacias absurdas e muitos momentos que desafiam a lógica e até a integridade física. Além das novas peripécias, esta é uma despedida. Inclui também alguns dos momentos mais icónicos dos últimos 25 anos da saga, numa verdadeira celebração do espírito irreverente que tornou Jackass num fenómeno mundial. É uma proposta para quem gosta de humor sem filtros, gargalhadas e daquele clássico feeling. Como é que eles acharam que isto era boa ideia? Já estreou nas salas de cinema portuguesas. Se já viste, faz o mesmo. Envia-me a tua mensagem 969-530-396. É o número do WhatsApp. Seguimos juntos e daqui a nada com 10 seguidas.
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0: Eu aposto que vais subir o volume e não vais mais baixar, porque são 10 seguidas. Temos BTS, Pedro Sampaio, Rosalía, Benson Boone e muitos mais. Bora?
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Ele fez 24 anos na passada quinta-feira. Benson Boone com Beautiful Things a tocar aqui na Rádio Sudoeste. Sobe o volume primeiro para a Rosalía. Temos também Olivia Rodrigo, Sabrina Carpenter e muitos mais. Não te atrases, boa viagem.

0: 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Bruno Mars com Risk It All a tocar na Rádio Sudoeste. Tenha uma ótima viagem, tenha um ótimo domingo. Espero que o dia de hoje te esteja a correr muito bem. Hoje é o dia mais perfeito do ano. Hoje, dia 28/6, é considerado muito matemáticos o dia mais perfeito do ano e não tem nada a ver com o tempo ou até com sorte. A ligação está mesmo nos números, porque 28/6 são chamados números perfeitos, porque assim, de todos os seus divisores em eles próprios, vai ser o mesmo número. Por isso, a data 28/6 junta dois números perfeitos no mesmo dia, algo que é raro no calendário. Por isso, olha, espero que o dia esteja a ser perfeito, que te esteja a correr muito bem. Seguimos juntos daqui a nada com o Ray e outros tantos. Uma viagem, tenha um bom trabalho em caso disso.
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0: Move é o Adam Porta a tocar na tua rádio. Tenha uma ótima viagem, tenha uma ótima tarde de domingo. Temos vindo a fazer a contagem decrescente para o Sumol Summer Fest. E como assim, exatamente daqui a uma semana já passou, está mesmo quase. Sobe o volume, até porque a Francisca Solnado tem mais para te contar.
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2: Já te perguntaste porquê que MC Iggy se chama assim? Na verdade, Iggy vem de Igão, uma alcunha que ele já tinha antes da música e que acabou por adotar no seu nome artístico. Vem de Vila Medeiros, em São Paulo, e começou a lançar música de forma independente até ganhar destaque com sons como Let's Go 4 e que o ajudaram a explodir nas plataformas digitais. Em 2025 lançou o documentário Feliz no Simples, o mesmo nome de um dos seus álbuns. 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
1: Tenha uma ótima viagem, bom trabalho em caso disso, mas melhor ainda, um ótimo fim de semana com a boleia da Rádio Sudoeste. Começa agora uma sequência de 10 seguidas, a primeira é da Olivia Dean.
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2: 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Eu, Pedro Sampaio, a tocar em 7.8 e 102.7. Tenho uma ótima viagem e tenho um ótimo fim de semana. Sem querer também a comunicação social. As revistas internacionais descobriram as intenções de Taylor Swift casar no Madison Square Garden no próximo dia 3 de julho. E são cada vez mais as coincidências que aumentam estes rumores, esta especulação, porque o evento está de facto reservado e também já existe um pedido para encerrar algumas ruas à volta da arena durante vários dias, além de reservas de hotel em grande escala que estão a esgotar a zona de Times Square. Será? Vamos acompanhar. Vais ouvi-la por cá, sobe o volume para Taylor Swift com The Fair of Ophelia aqui na Rádio Sudoeste.

0: of Beginning, a fechar uma sequência de 10 músicas seguidas na tua rádio. E se já percebeste, está na hora do adeus para mim. Amanhã há mais a partir das 7 e sempre em direto à cidade do Porto. Mas até lá também nada temas, porque muita música da boa ainda vai rolar, porque não ficas sem boa vibe aqui em 7.8, 102.7 e também são muitos aqueles que acompanham em rádio sudoeste.pt. Portanto, quanto a mim, Diana Neto, beijinhos muitos. Aproveita muito o que resta deste fim de semana. Ainda temos muita luz, anoitece muito mais tarde, portanto parece que ainda rende mais. Aproveita sempre com a boleia da tua rádio e já sabes, estou a contar contigo amanhã às 7. Beijinhos!
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